Música brasileira, Felipe e Falcão, Bandeirão, meus amigos, que bonita a música brasileira, não tem jeito, né? Temos que escutar unicamente a música brasileira.